0: Buenas noches a todos. É um gusto saludá-los. Nós outros estamos hablando esta semana para que todos ustedes puedan preparar-se para estar com nós outros este domingo. Você vai trair, você padre. Os padres vão trair seus filhos para a bendição. E os filhos vão trair seus padres para a bendição. Nós outros hemos observado muitas famílias, hogares, sendo desecho, destruído por la maldade, por la actuação del mal, através de los vícios, enfermidades, miséria, pobreza, desempleo, toda perturbação del mal ha hecho las familias sufrir. Incluso yo tengo acá el testimonio de Jimena Aguilar. Vamos conocer la historia de Jimena, de toda su familia, lo que ellos vivieron dentro de casa, fuera de la casa, hasta que tomaron la decisión que usted debe hacer también. Usted debe tomar también la misma decisión si usted quiere ver sua família transformada, diferente. Você quer ver seus filhos distantes dos vícios, das malas amizades. Você quer ver seu matrimônio protegido, bendecido. Você quer ver sua família blindada. Então, você terá que tomar uma decisão. Nós outros preparamos alguns casos verídicos, todo com respeito a problemas familiares. Vamos deixar agora um teléfono aqui nosso de WhatsApp, aqui do estúdio. Pastor Everton, buenas noites.
1: Buenas noites com toda a audiência. Nosso número de WhatsApp da linha Amiga 24 horas é 0999-839-1693. 0999-839-1693. Você pode chamar-nos neste preciso momento. Você que necessita de ajuda, você pode textear-nos ou enviar-nos uma nota de voz. Gustosamente vamos atender a você e vamos a respaldar a você nesta programação.
0: Ponga atenção, por favor.

0: Es el momento de oración. 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
1: Senhor nuestro Deus e Padre, nos reunimos agora em oração por cada persona que neste momento se encontra em depressão, em angústia, em tristeza, desesperada, ó Deus, por los problemas que han passado e já não sabem mais que fazer para livrar-se de ellos. Esta persona, ó Deus, que já vem cargando esta angústia de há meses, há anos que já vem sofrendo, desesperada a causa de los problemas familiares, donde em seu hogar só ha havido discussões, peleias, problemas, vícios. Ela sempre ha sonhado com um hogar em paz, pero nunca ha provado essa felicidade. A cada dia seu hogar vem destruindo-se, pero o Senhor, através de esta programação, alcança a Ed, alcança a esta família, provando que sim, há uma saída, uma solução, provando que este hogar sim será restaurado. Oramos, ó Deus, por cada persona que agora está em um hospital, em uma clínica, que ha recebido uma notícia negativa de los médicos, pero sabemos que dom de las manos del médico não pode tocar, lo que la medicina não pode hacer, el Senhor lo puede. Então se toca agora em nesta persona que está em cama em sua própria casa, porque foi enviada, ó Deus, para morrer em casa. Esse ha sido o diagnóstico humano, pero não o del Senhor. Então, ó Deus, agora visita-la, Senhor. Então, ó Deus, agora visita-la para dar força, para dar vida, ânimo, para que Edia pueda reaccionar delante de esta enfermidade que está vivendo e donde esta persona se encontra, que Edia seja fortalecida. Aí, donde você está, receba a força para levantar-se de esta cama, para sair de esta situação, para acercar-se a Una Universal e escrever também uma nova história em sua vida. Oramos, ó Deus, por cada persona em Colômbia que perderam seu familiar, que perderam um amigo, um conhecido, personas que agora, ó Deus, estão chorando, estão de luto, pelo que o Senhor, ó Deus, pueda tocá-las, consolar. Ele, Senhor, é o Espírito Consolador. Então, venha consolar a cada família, a cada amigo, a cada persona que está enfrentando este momento difícil. Envia tus ángeles, ó Deus, para que aqueles que aún estão entre los escombros, que estão desaparecidos, que se encontrados, que tenham também a oportunidade de salvação. Intercedemos em favor de todos eles e que o Senhor bendiga a esta nação. Consagra, Senhor, a água, esse vaso de água que é já tem em manos, que a partir de agora seja vida e força para cada uma de estas pessoas. Em nome do Senhor Jesus. Amém. E graças a Deus. Beba agora com fé desta água e seja bendecido.

10 da noite com 34 minutos, estamos aqui. Este é o seu programa Los Vícios Tienen Cura. E todos os dias desta semana hemos ensinado às pessoas, apresentado quais são os sintomas. 7 sintomas del vício. Em alguns instantes já vamos estar mencionando no dia de hoje qual seria o quarto sintoma do vício, porque para muitos o vício é uma enfermidade incurável, é uma enfermidade mortal, é uma enfermidade que não há solução. Pero hemos apresentado durante esta semana que o vício é um espírito, não é uma enfermidade. Sem medicação, sem internação, realizamos um tratamento 100% seguro. E prova disso que muitas pessoas vêm participando todos os domingos do tratamento às 3 da tarde, pessoas que estão submergidas no vício, e aqueles também que têm familiares que se encontram necessitando de ajuda. Hemos ensinado que o viciado está em vício, rende os vícios, a causa de ter uma mente débil. E esta mente débil é causada por uma obsessão, uma compulsão, que leva ao adicto a fijar-se e a mirar solamente ao vício. Ele põe a atenção solamente naquele. Pode que seja que haja conhecido na escola, no colégio, na universidade, aquele que ele dizia ser seu amigo e ele experimentou por primeira vez e assim se tornou um adicto. Pero existe solução. Os vícios têm cura.

0: Aqui é o maior campo de batalha espiritual do Equador. Em La Avenida de las Américas 305, Kennedy Norte, aqui é o norte da cidade de Guayaquil. A las 7 da manhã, já a primeira batalha espiritual do dia, a las 10 da manhã, a las 12 do meio-dia, em especial 3 da tarde, como também a las 19 horas. Chegando aqui, você será livre deste tormento espiritual. Incluso, vença o preconceito, vença o prejuízo. Eu tenho aqui um relato que nos ha enviado, o relato da senhora Tatiana. Por muitos anos, escutei falar mal da Igreja Universal. E isso decía que eu sinta um enorme rechazo hacia eles. Me invitavam várias vezes, pero não aceitava ir. Hasta que em meu momento mais difícil, decidi deixar meu orgulho e aceitei ir à Igreja Universal. Les puedo assegurar que foi a melhor decisão que tomei. Desde este momento vi o poder de Deus em minha vida. Ele me ha bendecido de muitas maneiras e me deu paz. Veio aqui Tatiana, ela já tinha um rechaço em contra da igreja. Rechaçava as invitações, pero em el momento mais difícil que ela viveu em sua vida, quem estava presente? La Universal, para poder ajudá-la. Derrou o orgulho, decidiu ir. Hoje já tem a paz que ela nunca teve antes. Vença. Vença também, como Tatiana, o orgulho. Deixe de dar ouvidos às pessoas que são ignorantes. Por isso falam mal, porque não conhecem, não sabem o bem das milhares de pessoas que han estado aqui em nosso templo de los milagros, em uma universal, han recebido. Oi, Tatiana, tenha paz, pera já tuvo que vencer o preconceito. Vença esse preconceito, porque você pode estar certo. Uma vez que você lo vença e chegue aqui a este lugar, você superará este problema. Nós outros temos em la central mais nomes, pessoas que estão comunicando-se, e você pode também seguir comunicando-se com nós outros.
1: Você é aquela pessoa que se encontra padecendo por muitas situações e você diz: nadie le quiere escuchar. Por isso, assim como você ha venido escuchando a lo largo do programa, sepa de uma coisa: le podemos e le queremos ajudar. Su problema para nós lo vemos como uma alternativa para poderle ajudar. Por isso, toma uma atitude como já lo han hecho estas pessoas. Também temos aqui o nome de la senhora Carmen, desde aqui, Guayaquil. Nos cuenta que tiene un familiar en vicios y que se encuentra perdida. También el nombre de la señora Teresa Ramona, desde Guayaquil, que nos cuenta que tiene muchos problemas con su mamá, tiene familiares que sufren con miedo y con mucha angustia por diversas situaciones que han pasado en el pasado. También tenemos el nombre de la señora María Magallanes, nos pide oración porque su salud se encuentra muy delicada. También tenemos el nombre de la señora Nelly, desde Daule, nos pide oración por un familiar y que también por un otro familiar que se encuentra extremadamente delicado de salud. Problemas como estos, para usted puede que le sean familiares, porque usted está pasando problemas iguales o hasta peores. Por eso le invito a que se comunique con nosotros. Recuerde, 0425-96300 o al 099-839-1693. No pierda la oportunidad. E comunique-se agora.
0: Faltando 10 minutos para a meia-noite, estaremos aqui, clamando por você. Vamos apresentar aqui, delante de la cruz, seu nome, você que está comunicando-se com nós, derrando seu nome, derrando seu problema, aqui estaremos clamando. Por isso, comunique-se, porque você pode estar seguro. Aí, onde você está, o poder de Deus lhe alcançará. E você superará toda a situação que você está vivendo. Nós, em este domingo, estaremos colocando dentro da boteja de água e água viva. Quando você haga uso de água viva, como milhares de pessoas han hecho a cada domingo, você verá em sua vida o poder de Deus.

Senhor nosso Deus e Padre, oramos agora por cada persona que participa conosco agora em oração, pessoas que se han comunicado através de nosso número de WhatsApp, de nossa linha convencional, pessoas que necessitam de ajuda, porque estão agora atormentadas, oprimidas, angustiadas, amargadas, pessoas, ó Deus, que não sabem o que fazer de suas vidas, pessoas, ó Deus, que percebem, ó Deus, uma presença mala ao redor sujo, esta pessoa que tem uma opressão no peito, uma angústia, uma tristeza profunda, uma depressão, que agora, ó Deus, tu poder alcance esta pessoa, donde é de estar, toca em neste corpo, toca em nesta vida agora, ó Deus, quita agora este insônia, esta que está há meses sem dormir à noite, pelo tu poder la alcança donde é de estar, está é de aqui representada por los nombres delante de esta cruz, donde o Senhor llevou las enfermedades, la opressão, la tristeza, la angústia, e a hora determinamos, lleva esse tormento, lleva esta opressão, determinamos a hora que del cuerpo de esta persona sale a hora, e que aí donde usted está, reciba la fuerza, seja usted tocado por Deus, fortalecido, para que amanhã mesmo você se acerque ao templo de los milagros, ou no universal, que você receba esta força para escrever uma nova história em nome do Senhor Jesus. Amém e graças a Deus.

São as 3 da madrugada deste dia viernes. Estamos entrando a hora em Sucaça através desta programação não desista. Você que nos escute a hora e sofre com depressão, se encontra carregado. Você que ha sido vítima de uma bruxeria, de um dano. Sua família se encontra completamente destruída. Você que tem problemas econômicos e já não sabe mais

La senhora Antônia Aguirre é já pudo superar la brujeria, é já pudo vencer os traumas e todos nos problemas que ela estava passando e enfrentando. Você que se identifica com o caso verídico de ela, você que ha sido vítima de uma brujeria, de um dano, você que de la noite à la manhã, sua vida se encontra completamente destruída, você pode tomar a mesma decisão que ela tomou de venir ao templo de la Universal. Você pode participar hoje conosco às 7:10 de la manhã, 3 de la tarde, como também às 7 de la noite. Estaremos clamando por você para que todas as maldições em subida sejam quebradas e você seja livre de toda a brujeria. Eu quero que você escute agora uma canção de fé e uniforme que habla deste dia viernes.

Sua vida seguirá de mal em pior se não buscas ao Padre Celestial, como lo hacemos na Universal. E neste martes, eu te vou ensinar. 7 da manhã, 10 da manhã, 3 da tarde e 7 da noite, tocando em el manto consagrado. Às 3 da tarde, especialmente, vamos estar em El Passillo de los 12 Apóstoles, Avenida de las Américas, número 305, em el setor Kennedy Norte. Aqui esperamos a ustedes neste dia martes. Um excelente dia e nos vemos.

0: que o Espírito do Altíssimo Deus,
1: que el Espíritu del Altísimo Dios, el Espíritu de Dios,
0: no el Espíritu Santo de Dios,
1: no el Espíritu Santo de Dios, no, no existe el Espíritu Santo de Dios, existe el Espíritu Santo o el Espíritu de Dios.
0: El Espíritu Santo ya es de Dios.
1: El Espíritu Santo ya es de Dios. Pero que Él venga, venga a conducir nuestra meditación de tal manera que la palabra venga a alimentar su alma, venga a avivar su fe, venga a despertar su fe, venga a traer la paz. Eso mismo. La paz que el mundo no da, nunca va a dar, jamás. La paz que solo viene cuando nosotros escuchamos la voz de Dios, la palabra de Dios, que es lo que el mundo no sabe. El mundo busca la paz en las cosas.
0: O mundo busca a paz.
1: El mundo busca la paz.
0: Nas vaidades.
1: En las vanidades.
0: Nas concupiscências.
1: En las concupiscencias.
0: Mas a paz.
1: Pero la paz.
0: A paz é como o amor, né?
1: La paz es como el amor, ¿verdad?
0: A paz é como o amor.
1: La paz es como el amor, es sensible. Cuando la persona está en paz, sabe que está en paz. Así es el amor.
0: Y
1: cuando nosotros hablamos de paz, que es amor, eso solo es posible cuando se tiene una experiencia personal, individual,
0: privada.
1: Privada con Dios.
0: Dios quiere, se revelar
1: Dios quiere usted, amigo, revelarse a usted, amiga y amigo.
0: Dios no quiere, ficar
1: Dios no quiere quedarse lejos en su vida.
0: Él quiere entrar dentro,
1: Él quiere entrar dentro de usted y vivir dentro de usted. Eso es lo que Él quiere hacer.
0: Él quiere hacer de usted,
1: Él quiere hacer de usted un primogénito. De la misma manera que Jesús. De la misma manera. Ahora, para que esto suceda, es claro que tiene que haber una anuencia, un acuerdo entre usted y Dios, porque Él quiere. Él quiere hacer morada en usted. Pero no siempre la persona está dispuesta a pagar el precio para que eso sea posible. Porque yo suelo decir que la salvación del alma es lo más difícil que existe sobre la faz de la tierra. No hay nada más difícil. Por otro lado, Dios, que conoce los corazones, sabe quiénes somos nosotros. Él conoce todo y a todos. Entonces, Él va a buscar a aquellos cuyos corazones son sinceros, verdaderos, transparentes. No importa si es pecador. Cuando Jesús encontró a la mujer de Samaria, Jesús le dijo así, porque ella quería agua. Jesús quería agua.
0: Y
1: en aquella conversación con él, ella dijo, ¿cómo, siendo tú judío, le pides agua a una mujer como yo,
0: que é de Samaria.
1: Que é de Samaria.
0: Então, ela disse que para ele.
1: Ella le dijo.
0: Jesus, então.
1: Então Jesus retrucou
0: e disse. Se você soubesse quem está te pedindo água.
1: Se tu supieras quem te está pedindo água. Se tu supieras.
0: Jesus é que pediu.
1: Jesus é quem lhe pediu a ela.
0: E é Jesus que
1: pede. E é Jesus quem pede.
0: Que oferece.
1: Quem lhe oferece a você a paz.
0: A paz. Que oferece para você.
1: Quem lhe oferece a você o amor.
0: É o Espírito Santo.
1: É o Espírito Santo quem lhe pede isto a você, a todos, todos, todos.
0: Todos.
1: Quando
0: ele pede.
1: Ele pede.
0: Para entrar na nossa vida.
1: Entrar em nossa vida.
0: Por quê?
1: É porque
0: certeza,
1: seguramente viu algo em nós
0: que
1: lhe dá a oportunidade de entrar.
0: Então,
1: eu sei que muitas pessoas estão em busca de paz, de amor.
0: Mas as pessoas têm que
1: As pessoas têm que saber
0: para você ter
1: que para que você tenha paz
0: com as pessoas.
1: Primeiro, você tem que ter paz primeiro, tem que ter paz com Deus.
0: Enquanto não houver essa paz,
1: mientras não haja essa paz com Deus,
0: não haverá paz.
1: Não haverá paz
0: nem consigo,
1: nem consigo mesmo,
0: nem com
1: os demais.
0: Então você pode encontrar o maior amor.
1: Você pode encontrar o maior amor de sua vida.
0: Se não,
1: pero
0: houver,
1: se não há
0: uma
1: entrega, se não há
0: uma devoção,
1: uma
0: sinceridade.
1: Oh, Deus meu, eu não te conheço. Sou pecador como aquela mulher de Samaria.
0: Jesus
1: lhe disse:
0: vai lá, chama teu marido.
1: Vê e chama teu marido. Ela disse: Senhor, escute.
0: Eu não tenho marido.
1: Eu não tenho marido.
0: Realmente.
1: E Jesus disse: realmente.
0: Porque cinco maridos.
1: Porque cinco maridos. Já tuviste. E o que tienes agora não é tu marido.
0: Foi logo na ferida.
1: É decir, foi directamente a la herida.
0: Condenou.
1: Pero não la condenou.
0: E quando ela ouviu Jesus falar.
1: E quando ella escuchó a Jesús hablar de esa
0: situación
1: suya.
0: Entonces ela reconheceu que
1: reconoció que Jesús era un profeta.
0: E Jesus, minha amiga, meu amigo, ele fala.
1: E Jesus, minha amiga e meu amigo, ele habla com todos nosotros.
0: Mesmo a gente não
1: incluso